94,9 Alvorada Starship, Sarah, Jorge Vecilo, Arco-Íris e Bruno Mars, Leave the Door Open. 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

0: talento de Caetano Veloso marcando presença na Alvorada. Você é linda. Música Travel Love Amazed e Spice Girls Viva Forever. 10:17 agora.
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7: Olá, querido ouvinte. Hoje é dia de praticidade com sabor de comida que abraça. Na assadeira, coloque pedaços de frango. Pode ser sobrecoxa, coxa ou até peito com osso. Tempere com sal, pimenta, alho amassado, páprica, um toque de limão e um fio generoso de azeite. Se tiver ervas frescas ou secas, como alecrim ou tomilho, é a hora de entrar com elas. Agora, os legumes. Batatas em cubos, cenouras em rodela, cebola em pétalas e o que mais tiver dando bobeira. Abobrinha, pimentão, tudo funciona. Misture tudo ali mesmo na assadeira, deixando os sucos do frango envolver os legumes. Leve ao forno alto, cerca de 200 graus, por aproximadamente 40 minutos. Na metade do tempo, mexa um pouco para dourar por igual e, se quiser dar aquele toque final irresistível, aumente o forno nos últimos minutos para criar aquela crosta dourada. Bom apetite! Para tirar dúvidas ou saber mais, acesse este e outros podcasts através do nosso site alvoradafm.com.br ou no meu Instagram, Flávio Chapuri. Eu sou o Flávio Trombino para Alvorada FM.

0: 94,9 Alvarada e Bruno Mars, Whisked All. Sarah Brightman, Time to Say Goodbye, Shania Twain, You've Got Away. 11:35. 10:35.
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0: 94,9, Alvorada com Elba Ramalho, Entre o Céu e o Mar. Ariana Grande, Positions. E Norah Jones com Way With Me. Alvorada, música e informação. 10h54.
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0: A Copasa informou hoje que o reabastecimento de água da região metropolitana deve ser concluído até amanhã. O serviço foi interrompido ontem devido à queda de uma égua numa adutora. O animal foi retirado sem vida nesta madrugada, com a ajuda de drones subaquáticos. A Companhia de Saneamento diz ter tomado providências sanitárias para analisar a qualidade da água, incluindo a desinfecção do trecho da ocorrência. O tutor dela contou que passeava com o animal quando este pisou numa tampa e caiu. O incidente provocou o corte do fornecimento de água em mais de 700 bairros de BH e cidades da região metropolitana. A Justiça do Reino Unido negou o pedido da BHP para recorrer da condenação pelo rompimento da barragem de Fundão em Mariana. Por isso, a mineradora não poderá mais contestar a sentença. A decisão permite o andamento do processo, que chega agora à fase de calcular as indenizações para os atingidos. Esta etapa está prevista para abril de 2027. Segundo estimativas iniciais, a reparação dos danos deve ser de 260 bilhões de reais. O maior desastre ambiental da história do Brasil, o rompimento da barragem de Fundão, aconteceu em 2015. A tragédia matou 19 pessoas e espalhou rejeitos tóxicos por quase 700 quilômetros.
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0: 94,9 Alvorada com Rockwell, Knife, Robbie Williams, Advertising Space e Steve Wonder, You Will Know. 11:23.
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0: 94,9 Alvorada com Michael Jackson. Why? Legião Urbana, Angra dos Reis. E Andy Gibb, Don't Throw It All Away. Alvorada Música e Informação, 11h54.
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0: A Câmara dos Vereadores de Belo Horizonte aprovou nesta quarta-feira, em definitivo, a promoção de música clássica nas escolas da rede municipal. O projeto de lei apresentado por Neném da Farmácia, do Mobiliza, prevê audição guiada de obras eruditas e introdução à leitura de partituras. Inclui também a exibição de concertos de orquestras sinfônicas, filarmônicas ou corais líricos. O objetivo é fortalecer o desenvolvimento da sensibilidade estética, da disciplina e da concentração, ampliando o repertório cultural dos estudantes. A promoção de música clássica nas escolas municipais segue agora para a sanção do prefeito Álvaro Damião.
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0: O espetáculo Infanto-Juvenil, A Guitarra Mágica, está de volta a BH, trazendo rock e muita música erudita numa mesma apresentação. A montagem foi inspirada na ópera A Flauta Mágica e acompanha a história de dois amigos presos em um jogo de fliperama. Para voltarem, eles terão que resgatar a princesa, se livrar do feiticeiro com a ajuda de uma guitarra e chegar à última fase sem perder a única vida que possuem. E tudo isso embalado ao som de uma incrível trilha sonora que inclui até Mozart. A Guitarra Mágica será apresentada gratuitamente neste sábado, 19h, na Praça da Assembleia. Eu sou o Bel Augusto. Obrigado pela companhia. Vou ficando por aqui. Uma ótima quinta que já vem chegando. A gente se encontra amanhã, 20h, aqui pela 94,9. Até lá.
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8: O Dia das Mães está chegando e eu tenho algumas sugestões para te dar. A primeira e a mais importante é que se você quiser sair nesta data, você precisa se organizar. Não deixe a reserva para a última hora. Mas agora, vamos ao que interessa. Se você busca um lugar aberto, com um estilo jardim e bem aconchegante, mas também com uma boa decoração, o O Jardim é o lugar certo para o seu domingo. Caso queira algo mais descontraído, um estilo bar e restaurante, o Caê, do Caetano Sobrinho, é a escolha perfeita. Se você gosta de casarões históricos e pratos contemporâneos dedicados à alta gastronomia, vale a pena consultar o cardápio da Casa Calixto. Se quiser um jantar ou um almoço à altura da data, com muita elegância e sofisticação, obviamente você tem o Gero do Fasano. E se gosta de uma comida autêntica italiana, repleta de personalidade e que conta a história da Itália, vale a pena consultar o cardápio do Est. Para rever essa dica, você pode me procurar no Coisas de Mineiro ou acessar alvoradafm.com.br/podcasts. Sou Isabela Lapa para Alvorada FM.

0: uma hora.
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3: E se o concreto icônico de Oscar Niemeyer encontrasse a poesia bruta do sertão? Pois esse encontro improvável e absolutamente sensível se deu no edifício Copan, em São Paulo. Inspirado pelas memórias dos moradores em Ilha do Ferro, o projeto de Anaína Barros traduz viagens em atmosfera, detalhes em protagonistas. As margens do Rio São Francisco ecoam em tons terrosos e paletas que aquietam o olhar. Texturas naturais desenham camadas de afeto e conexão com a paisagem nordestina. Cada escolha desse projeto nasceu de registros fotográficos e vivências pelo Sergipe e Alagoas. O artesanato entrou como elemento central, com peças que carregam história e identidade. O resultado é um refúgio urbano, colorido e alegre, onde arquitetura e cultura se entrelaçam com a alma brasileira. Se quiser ver esse chapé lindo, me chama no Insta que eu te mostro. 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Ouça o Decore Arte também no site da rádio e veja mais sobre o que eu falo no Instagram You Can Find. Eu sou Janina Esther para a Rádio Alvorada FM.

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2: Ricardo Bacelar e Flávio Venturini, Lareira.

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1: A vacina contra a gripe é indicada para prevenir o surgimento de complicações da doença, como pneumonia e outros problemas respiratórios. Ela é indicada principalmente para grupos prioritários, como crianças de 6 meses, a menores de 6 anos, mulheres grávidas e idosos a partir de 60 anos. Ela ajuda o corpo aumentando a imunidade contra os principais vírus causadores da gripe, como influenza A, incluindo os subtipos H1N1 e H3N2 e influenza B. Atualizada todos os anos para proteger contra as novas formas do vírus, a vacina está disponível gratuitamente pelo SUS, mas também pode ser encontrada em farmácias e clínicas particulares de vacinação. Pessoas com doenças que causam febres moderadas ou graves devem adiar a vacinação até a melhora da condição para que esses sinais não sejam associados à vacina. O recomendado é que pessoas com sintomas ou que estejam gripadas, só tomem a vacina quando se recuperarem totalmente.

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0: 3 e 8.
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2: Alô, ouvintes da Alvorada FM. Hoje eu vou falar sobre o livro Pretos Novos, do Valongo, organizado por Mônica Sanches, uma obra que olha para um dos lugares mais marcantes da história da escravidão no Brasil e que todos têm que conhecer, o Cemitério dos Pretos Novos, no Rio de Janeiro. Ali, entre os séculos 18 e 19, eram enterrados africanos escravizados que chegavam nos verdadeiros calabouços que eram os navios negreiros. A descoberta desse sítio nos anos 90 levou à criação de um instituto dedicado a estudar e a preservar essa memória. A obra reúne 13 textos de pesquisadores de diferentes áreas, como história, arqueologia, patrimônio e cultura, que analisam o complexo do Valongo, incluindo cais de desembarque e o mercado de escravizados. Mônica Sanches é a organizadora da obra e reúne textos de diversos autores e especialistas, como Laurentino Gomes e Inaí Lopes dos Santos, entre outros. Felicidade minha ter uma amiga como Flávia Oliveira, que me indicou esse livro. Muito obrigado. Meu nome é Afonso Borges e você pode ouvir e baixar todos os podcasts que eu falo no site alvoradafm.com.br.

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1: Como já é tradição no Brasil, o quinto mês do ano vem acompanhado da campanha Maio Amarelo, que em 2026 tem o seguinte tema: no trânsito, enxergar o outro é salvar vidas. De acordo com o Observatório Nacional da Segurança Viária, a escolha desse mote reflete a necessidade urgente de tornar visíveis aqueles que grande parte dos condutores tem dificuldade em enxergar, como os motociclistas. No último mês de novembro, um estudo divulgado pelo Instituto de Pesquisa Econômica Aplicada, o IPEA, apontou que as mortes em acidentes envolvendo ocupantes de motos aumentaram mais de 15 vezes ao longo dos últimos 30 anos. Ou seja, uma campanha com foco nesses condutores é sim muito necessária. Recentemente, eu conversei com um executivo da fabricante Moto Morini no Brasil, e ele destacou a importância da educação no trânsito para reduzir acidentes. Campanhas que visam despertar a consciência são fundamentais para a própria segurança dos condutores de veículos motorizados e também para a proteção de pedestres e de ciclistas. Siga-me no Instagram, AlexandreCarneiro_Carros, e baixe este e outros podcasts pelo site alvoradafm.com.br. Eu sou Alexandre Carneiro para a Rádio Alvorada.

0: 5 e 4.
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3: Olá, querido ouvinte. Hoje a gente traz um clássico da cozinha mineira. Simples, reconfortante e cheio de sabor. Que bebe de abóbora, perfeito para acompanhar arroz, feijão ou uma carne de panela. Ingredientes: 500 gramas de abóbora em cubos, meia cebola, 2 dentes de alho, 2 colheres de banha, sal e pimenta do reino a gosto, cheiro verde e meia xícara de água. Modo de preparo: em uma panela, refogue a cebola, o alho até dourar. Acrescente a abóbora e misture bem. Tempere com sal e a pimenta. Tampe e deixe cozinhar em fogo baixo. A abóbora vai soltar água e começar a desmanchar naturalmente. Se precisar, adicione um pouquinho de água. Mexa de vez em quando, amassando levemente até formar um creme rústico bem macio. Finalize com cheiro verde e sirva quentinho. Bom apetite! Para tirar dúvidas ou saber mais, acesse este e outros podcasts através do nosso site alvoradafm.com.br ou no meu Instagram, Flávio Chapuri. Eu sou o Flávio Tron.

0: Essa é a Cássia Eyre, você ouviu All Star na Alvorada FM, James Blunt, Carry You Home, agora faltando um minuto para as 6 horas. Já começa o painel Alvorada em sua primeira edição.
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3: São 6:02. Olá, muito bom dia para você ligado aqui na 94,9 Alvorada FM Belo Horizonte. Hoje é quinta-feira, 7 de maio de 2026. A capital mineira amanhece com céu parcialmente nublado. Neste momento, os termômetros marcam 18 graus em BH. Eu sou Joênio Martins e a partir de agora, levo a você as principais notícias do dia, começando pelos destaques. Copasa desmente falso comunicado com recomendações para evitar consumo de água após retirada de animal de adutora. Belo Horizonte recebe hoje mais uma edição da Feira da Agricultura Familiar. Justiça inglesa nega novo recurso da mineradora PHP sobre caso Mariana. Presidente Lula se reúne hoje com Donald Trump nos Estados Unidos. OMS afirma que surto de hantavírus em navio não tem potencial pandêmico. No esporte, Cruzeiro empata sem gols com a Universidade Católica pela quarta rodada da fase de grupos da Libertadores. E PSG elimina o Bayern com empate e se classifica para a final da Champions League. Agora são 6:04. Bom dia, coragem e boas energias para começar um novo dia.

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1: Agora são 6:10. A Justiça do Reino Unido negou o pedido da PHP para recorrer da condenação pelo rompimento da barragem de Fundão em Mariana. Por isso, a mineradora não poderá mais contestar a sentença. A decisão permite o andamento do processo, que chega agora à fase de calcular as indenizações para os atingidos. Esta etapa está prevista para abril de 2027. Segundo estimativas iniciais, a reparação dos danos deve ser de 260 bilhões de reais. Maior desastre ambiental da história do Brasil, o rompimento da barragem de Fundão aconteceu em 2015. A tragédia matou 19 pessoas e espalhou rejeitos tóxicos por quase 700 quilômetros. E uma operação das Forças de Segurança de Minas Gerais apreendeu quase 2 mil litros de bebidas alcoólicas adulteradas em Belo Horizonte e cidades da região metropolitana. Entre as irregularidades estão produtos sem registro e falsificação com substâncias tóxicas. Foram fiscalizados 29 bares, galpões, lojas especializadas, incluindo estabelecimentos no Mercado Central de BH. Segundo a Polícia Militar, a força-tarefa visa garantir a proteção do consumidor e combater lavagem de dinheiro por organizações criminosas. Esta foi a terceira fase da Operação Baco, que já havia apreendido mais de 180 mil litros de bebidas irregulares até o fim de 2025. 6:12.

0: Na Alvorada FM, Backstreet Boys, All I Have to Give, Não Chores Mais, Gilberto Gil e Simple Red, I Would It Be Me. Agora são 6h20.
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0: A quinta-feira será de céu claro a parcialmente nublado em Belo Horizonte e região metropolitana. Na capital mineira, a temperatura mínima prevista para hoje é de 16 graus, enquanto a máxima pode chegar aos 26, com umidade relativa do ar em torno de 40%. E neste momento temos céu claro com algumas nuvens e faz 18 graus no alto da Avenida Raja Gabalha.
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0: Agora são 6h24.

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1: São 6:32 agora. A Copasa desmentiu nesta quarta-feira um falso comunicado que recomendava à população a evitar o consumo de água pelos próximos 7 dias. O motivo seria o acidente envolvendo uma égua que caiu em uma das adutoras da companhia. A empresa informou, porém, que toda a água tratada no trecho onde houve a queda do animal foi descartada antes mesmo de chegar aos reservatórios de distribuição. Disse ainda que a tubulação foi desinfectada e garantiu que a água fornecida é potável. A previsão é que o reabastecimento seja concluído até esta quinta-feira. Ontem o serviço foi interrompido, deixando mais de 700 bairros da Grande BH sem água. E a rodovia MGC 369 segue totalmente interditada no quilômetro 47,5 entre Santana do Jacaré e Campo Belo para obras de drenagem. O bloqueio vai até às 6 da noite desta quinta-feira. A intervenção ocorre após danos causados pelas chuvas e busca evitar alagamentos e erosões. Não haverá desvio no próprio local. Com isso, motoristas devem se programar e usar rotas alternativas pela BR-381, passando por Perdões. O trajeto terá acréscimo de cerca de 66 quilômetros. 6:34.

0: A Alvorada FM Foodies, você ouviu Killing Me Softly with His Song e Vanessa da Mata, nossa canção antes, Bruno Mars, Leave the Door Open. Agora faltando 19 para as 7.
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0: O Aeroporto Internacional de Belo Horizonte em Confins opera normalmente na manhã desta quinta-feira. O voo 2021 da Gol, que partiria para o Rio de Janeiro às 8h05, foi cancelado, assim como o 2759 da Azul, que partiria para Vitória no Espírito Santo às 8h30. Para as próximas horas, não há registro de atrasos no terminal. Entre os principais aeroportos do país, também tem funcionamento normal os terminais de Congonhas e Guarulhos em São Paulo, além do Galeão e Santos Dumont no Rio de Janeiro.
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0: E agora direto da nossa central de informações do trânsito, Davidson Ferreira chegando nesta quinta-feira para as primeiras informações. Bem-vindo, Davidson. Bom dia para você.
3: Olá, Joênio. Muito bom dia para você também. Bom dia, ouvinte Alvorada. Uma excelente quinta-feira. Movimentação já pesada nas principais vias de Venda Nova que levam para o centro da capital mineira. Na Pedro I, por exemplo, fila após a João Samarra até a barragem da Pampulha. A sequência pelo Antônio Carlos alivia um pouco. Quem pensou em passar pela Avenida Cristiano Machado tem pontos lentos ali no encontro com a MG10 e também na passagem pelo São Bernardo e Dona Clara, encontro com a Sebastião de Brito devido a obras. Quem faz o inverso está indo para Venda Nova, tem cenário melhor agora por essas principais avenidas. 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Davidson Ferreira para a Rádio Alvorada.
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2: No Fica a Dica de ontem, eu te dei algumas sugestões de lugares para celebrar o Dia das Mães. E hoje, quero passar sugestões para você presentear com afeto e personalidade. Eu falo que mais que presentes caros, o diferencial está em presentes afetivos, que ajudam a construir histórias. E uma opção interessante são as peças de cerâmica da Origem Atelier. 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Outra opção interessante é uma passadinha na loja Patrícia de Deus, uma loja de artesanatos com características especiais que contam histórias de todo o nosso estado e dos nossos artistas. 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O Instagram para você conhecer é Patrícia de Deus. E se você quiser rever essa dica, você pode acessar alvoradafm.com.br/podcasts ou me procurar no Coisas de Mineiro. Sou Isabela Lapa para Alvorada FM.
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3: 13 para as 7.

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1: Agora faltando 4 para as 7.
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1: O Cruzeiro empatou sem gols nesta quarta-feira com a Universidade Católica no Chile pela quarta rodada do grupo D da Copa Libertadores. A Raposa segurou o resultado fora de casa e traz um ponto mesmo jogando com um atleta a menos durante praticamente metade da partida. Isso porque Kenny Arroyo levou um cartão vermelho aos 2 minutos da segunda etapa após pisar no pé de Zuki em uma bola dividida. Com o resultado, tanto Cruzeiro quanto Universidade Católica somam 7 pontos na tabela, mas o time celeste ocupa a segunda posição do grupo devido ao saldo de gols. E a final da Champions League 2025-2026 está definida e será disputada entre PSG e Arsenal. A equipe parisiense se classificou ontem para o duelo ao empatar fora de casa com o Bayern de Munique em 1-1. Dembélé abriu o placar para o PSG aos 3 minutos de jogo, enquanto Harry Kane igualou para a equipe da casa já nos acréscimos do segundo tempo. Mesmo assim, o PSG avançou devido ao placar agregado, já que havia vencido o jogo de ida por 5-4. A finalíssima da Liga dos Campeões da Europa está marcada para o dia 30 de maio, um sábado em Budapeste, na Hungria. 3 para 7.

0: Clash, Test Dummies, Marisa Monte, Ainda Bem e Bill Medley, He and Heaven, He is My Brother. Agora são 7:04.
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0: Novas informações do trânsito, Davidson Ferreira falando de onde agora?
3: Joana, a informação agora chega do anel rodoviário, porque a movimentação é intensa no sentido Rio de Janeiro, na subida entre os bairros Betânia e Olhos d'Água, amanhã de quinta-feira com excesso de veículos. Você que está no Betânia, pretende chegar ao Belvedere, pode utilizar aquele desvio que a gente sempre sugere aqui na Alvorada, buscando vias do Betânia e Buritis. Indo no sentido Vitória, essa descida entre Olhos d'Água e Betânia tem trânsito normal. 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Davidson Ferreira para a Rádio Alvorada.
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4: A vacina contra a gripe é indicada para prevenir o surgimento de complicações da doença, como pneumonia e outros problemas respiratórios. Ela é indicada principalmente para grupos prioritários, como crianças de 6 meses a menores de 6 anos, mulheres grávidas e idosos a partir de 60 anos. Ela ajuda o corpo aumentando a imunidade contra os principais vírus causadores da gripe, como influenza A, incluindo os subtipos H1N1 e H3N2 e influenza B. Atualizada todos os anos para proteger contra as novas formas do vírus, a vacina está disponível gratuitamente pelo SUS, mas também pode ser encontrada em farmácias e clínicas particulares de vacinação. Pessoas com doenças que causam febres moderadas ou graves devem adiar a vacinação até a melhora da condição para que esses sinais não sejam associados à vacina. O recomendado é que pessoas com sintomas ou que estejam gripadas, só tomem a vacina quando se recuperarem totalmente.
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10: Alô, ouvintes da Alvorada FM. Hoje eu vou falar sobre o livro Pretos Novos, do Valongo, organizado por Mônica Sanches, uma obra que olha para um dos lugares mais marcantes da história da escravidão no Brasil e que todos têm que conhecer: o Cemitério dos Pretos Novos, no Rio de Janeiro. Ali, entre os séculos 18 e 19, eram enterrados africanos escravizados que chegavam nos verdadeiros calabouços que eram os navios negreiros. A descoberta desse sítio nos anos 90 levou à criação de um instituto dedicado a estudar e a preservar essa memória. A obra reúne 13 textos de pesquisadores de diferentes áreas, como história, arqueologia, patrimônio e cultura, que analisam o complexo do Valongo, incluindo cais de desembarque e o mercado de escravizados. Mônica Sanches é organizadora da obra e reúne textos de diversos autores e especialistas, como Laurentino Gomes e Inaí Lopes dos Santos, entre outros. Felicidade minha ter uma amiga como Flávia Oliveira, que me indicou esse livro. Muito obrigado. Meu nome é Afonso Borges e você pode ouvir e baixar todos os podcasts que eu falo no site alvoradafm.com.br.
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0: 7:10.

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1: Agora são 7 horas e 18 minutos. O presidente Lula está em Washington, nos Estados Unidos, onde se encontra hoje com Donald Trump. A previsão é que os dois se encontrem no final da manhã para uma reunião de trabalho na Casa Branca. Lula desembarcou acompanhado de 5 ministros, incluindo os da Fazenda e da Justiça e Segurança Pública. A expectativa é de que os dois presidentes conversem sobre políticas tarifárias, combate ao narcotráfico e parcerias para exploração de minerais críticos. As tratativas para o encontro entre Lula e Trump começaram em março, mas foram interrompidas após o início da guerra entre Estados Unidos e Irã. E a Câmara dos Deputados aprovou ontem o texto base do projeto que cria a Política Nacional de Minerais Críticos e Estratégicos. A proposta prevê a criação de um comitê que vai definir minerais prioritários e acompanhar mudanças no controle de mineradoras do setor. O projeto também cria o Fundo Garantidor da Atividade Mineral, com aporte inicial de R$2 bilhões da União, podendo chegar a R$5 bilhões. Os recursos serão destinados a projetos estratégicos, principalmente na área de terras raras, um grupo de elementos essenciais para a produção de itens como celulares, carros elétricos, turbinas eólicas e sistemas de defesa. Sete e 19 agora.

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1: São 7h27. Hugo Mota faz articulações para ter vitória em relação à redução da jornada de trabalho no Brasil. As informações direto de Brasília você acompanha agora na Alvorada com José Maria Trindade.
2: Pois não. Olha, a prioridade adotada pelo presidente daqui da Câmara, deputado Hugo Mota, está andando. A emenda que reduz a jornada semanal de trabalho de 44 horas para 40 horas, com 2 dias de descanso, realiza a primeira audiência pública e o ministro do Trabalho, Luiz Marinho, defendeu o fim da escala 6x1. O relator, o deputado Léo Prates, anuncia que outras audiências públicas serão realizadas no Piauí e Bahia. Diz também que o relator tem 2 projetos. E andarão juntos, o da emenda à Constituição e o projeto de lei assinado pelo presidente Lula. Há uma disputa pela iniciativa. A emenda constitucional é promulgada pelo Congresso e, neste caso, o deputado Hugo Mota ganharia a notabilidade de acelerar e promulgar uma mudança significativa nas relações de trabalho. E no caso do projeto de lei, a sanção seria no Palácio do Planalto, numa cerimônia especial com os convidados do presidente Lula. Olha, a oposição tenta atrasar esta votação e evitar este ano eleitoral. Mas o deputado Hugo Mota quer concluir a votação na Câmara até o final deste mês. O líder do PT, o deputado Pedro Cusai, diz que mais de 70% dos brasileiros apoiam a redução da jornada de trabalho. E esta é a aposta. As frentes parlamentares contra esta proposta já estão tentando negociar contrapartidas do governo, como a desoneração da folha. De Brasília, José Maria Trindade para a Rádio Alvorada.
1: 7h29.

0: Na Alvorada FM, Alicia Keys, Empire State of Mind. Você ouviu também George Michael, One More Try e Miley Cyrus, Dream As Born. Agora são 7h39.
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0: A quinta-feira será de céu claro a parcialmente nublado em Belo Horizonte, região metropolitana. Capital mineira, a temperatura mínima registrada hoje foi de 16 graus, enquanto a máxima pode chegar aos 28, com umidade relativa do ar em torno de 40%. Neste momento, temos sol entre nuvens e a temperatura aqui no alto da Rádio Gabalha é de 19 graus.
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0: Mais um panorama do trânsito. Davidson Ferreira de volta. E agora, Davidson?
3: Joênio, a informação agora chega do anel rodoviário, porque a movimentação é intensa no sentido Rio de Janeiro, na subida entre os bairros Betânia e Olhos d'Água, amanhã de quinta-feira com excesso de veículos. Você que está no Betânia, pretende chegar ao Belvedere, pode utilizar aquele desvio que a gente sempre sugere aqui na Alvorada, buscando vias do Betânia e Buritis. Indo no sentido Vitória, essa descida entre Olhos d'Água e Betânia tem trânsito normal. 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Davidson Ferreira para a Rádio Alvorada.
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10: E se o concreto icônico de Oscar Niemeyer encontrasse a poesia bruta do sertão? Pois esse encontro improvável e absolutamente sensível se deu no edifício Copan, em São Paulo. Inspirado pelas memórias dos moradores em Ilha do Ferro, o projeto de Anaína Barros traduz viagens em atmosfera, detalhes em protagonistas. As margens do Rio São Francisco ecoam em tons terrosos e paletas que aquietam o olhar. Texturas naturais desenham camadas de afeto e conexão com a paisagem nordestina. Cada escolha desse projeto nasceu de registros fotográficos e vivências pelo Sergipe e Alagoas. O artesanato entrou como elemento central, com peças que carregam história e identidade. O resultado é um refúgio urbano, colorido e alegre, onde arquitetura e cultura se entrelaçam com a alma brasileira. Se quiser ver esse chapé lindo, me chama no Insta que eu te mostro. Fique por dentro do Mundo Decor. Ouça o Decore Arte também no site da rádio e veja mais sobre o que eu falo no Instagram You Can Find. Eu sou Janina Esther para a Rádio Alvorada FM.
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12: Faltam 15 para as 8.

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1: 7 minutos para as 8 horas. Ao menos 20 milhões de declarações do Imposto de Renda à Pessoa Física 2026 já foram enviadas à Receita Federal. O número atualizado hoje pelo próprio fisco representa pouco mais de 45% do total esperado para este ano. Até o momento, 69% das pessoas que declararam o imposto têm direito à restituição, enquanto 17,7% terão que pagar imposto de renda. Já 13,4% do total não tem imposto a pagar nem a receber. A data final para enviar a declaração é 29 de maio. Quem enviar a declaração até o próximo domingo poderá, porém, aumenta as chances de receber a restituição ainda no primeiro lote, marcado também para o dia 29.
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1: E a Bolsa de Valores de São Paulo fechou o pregão ontem em alta de 0,5% aos 187.690 pontos. O dólar comercial valorizou 0,17%, vendido a R$ 4,92. Já o euro subiu 0,63%, negociado a R$ 5,78. 6 para as 8.

0: Alvorada FM, você sabe por que houve 14 bis Linda Juventude, Harry Styles, Adore You e Boys Like Girls e Taylor Swift, Two is Better Than One. Agora 8:05, bom dia.
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2: Destaque agora para a Avenida Barão Homem de Melo, setor oeste de Belo Horizonte, trânsito lento agora na subida ali do Estoril, sentido Belvedere, sentido Avenida Raja Gabalha. Tem excesso de veículos motoristas desde o encontro ali com a rua Tibiriçá até a chegada à rotatória de encontro com a professor Mário Werneck. Você que tem pressa pode subir pela própria Avenida Raja Gabalha. O trânsito é intenso em alguns pontos, mas no geral você desenvolve melhor. Já na descida da Barão em direção à região do Calafate, boas condições. Continuidade pela Silva Lobo sem problemas. 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
4: Como já é tradição no Brasil, o quinto mês do ano vem acompanhado da campanha Maio Amarelo, que em 2026 tem o seguinte tema: no trânsito, enxergar o outro é salvar vidas. De acordo com o Observatório Nacional da Segurança Viária, a escolha desse mote reflete a necessidade urgente de tornar visíveis aqueles que grande parte dos condutores tem dificuldade em enxergar, como os motociclistas. No último mês de novembro, um estudo divulgado pelo Instituto de Pesquisa Econômica Aplicada, o IPEA, apontou que as mortes em acidentes envolvendo ocupantes de motos aumentaram mais de 15 vezes ao longo dos últimos 30 anos. Ou seja, uma campanha com foco nesses condutores é sim muito necessária. Recentemente, eu conversei com um executivo da fabricante Moto Morini no Brasil, e ele destacou a importância da educação no trânsito para reduzir acidentes. Campanhas que visam despertar a consciência são fundamentais para a própria segurança dos condutores de veículos motorizados e também para a proteção de pedestres e de ciclistas. Siga-me no Instagram, Alexandre Carneiro _ Carros, e baixe este e outros podcasts pelo site alvoradafm.com.br. Eu sou Alexandre Carneiro para a Rádio Alvorada.
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1: 8:20. A Organização Mundial da Saúde classificou como baixo o risco de uma pandemia de hantavírus após surto da doença em um navio. Segundo Tedros Adhanom, diretor-geral da OMS, não há semelhança entre as ocorrências registradas no cruzeiro e o início da crise sanitária causada pelas infecções de Covid-19. Entre os passageiros, 3 morreram e outros 3 foram retirados do local em estado grave com a ajuda de barcos. Nesta quarta-feira, o navio deixou a costa de Cabo Verde, na África, onde estava ancorado desde domingo, e seguiu em direção às Ilhas Canárias com 146 pessoas a bordo. A origem do surto ainda é desconhecida. E a Guarda Revolucionária do Irã disse nesta quarta-feira que liberou a navegação comercial do Estreito de Hormuz, o desbloqueio do canal por onde passa cerca de 1/5 do petróleo do mundo, foi anunciado um dia após o presidente dos Estados Unidos, Donald Trump, ter suspendido a operação militar que realizava no Golfo Pérsico. O americano atribuiu a medida a um pedido do Paquistão, que tem atuado como mediador do conflito. Trump declarou ainda que houve um grande progresso nas negociações com Teherã, sinalizando um possível fim para a guerra. 8:22.

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0: Alvorada FM, Ted Swains, You're Still the One, Seu Jorge, Quem Não Quer Sou Eu e Whitney Houston, Where the Broken Hearts Go. Agora são 8h29.
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2: Voltamos a falar de anel rodoviário, porque além do sentido Rio de Janeiro complicado, ali desde o Califórnia até o Olhos d'Água, como já destacamos aqui na Alvorada, também tem fila no sentido Vitória. Motorista, chegando ali ao João Pinheiro e Dom Cabral, reduz a velocidade. Você pode passar por esse local utilizando a pista marginal, motorista, também com trânsito sobrecarregado, mas te ajuda a economizar um tempo. Ainda sobre anel, trecho do São Francisco lento no sentido Rio, devido ao estreitamento. O desvio vale pelo bairro Santa Cruz, pela Bernardo de Vasconcelos. 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Davidson Ferreira para a Rádio Alvorada.
0: Ok, Davidson. Agora são 8h29. Empate pode complicar o Cruzeiro na classificação para a próxima fase da Libertadores. Comentário de Paulo Vinícius Coelho, PVC. Você acompanha aqui na Alvorada. Já, já.
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14: A expulsão de Arroio atrapalhou muito. E depois dela, no início do segundo tempo, o Cruzeiro passou só a se defender. Deu só um chute no alvo. Embora tenha dado 11 finalizações, só uma foi na meta contra a Universidade Católica, que chutou 13 vezes contra o gol do Cruzeiro. 5 na meta de Otávio. O resultado não é trágico, o empate por 0-0 não é terrível, mas pode deixar o Cruzeiro numa situação inusitada e evidencia também o defeito da mudança do regulamento da Libertadores. Até o ano passado, o primeiro critério de desempate era o saldo de gols e agora é o confronto direto. Então vamos fazer aqui um exercício. Se o Cruzeiro na próxima rodada perder pro Boca Juniors e se a Universidade Católica vencer em Santiago o Barcelona de Guayaquil, o Cruzeiro vai ter que chegar na última rodada, ganhar do Barcelona de Guayaquil no Mineirão e torcer para que Boca e Católica não empatem. Porque vamos lá, Cruzeiro com 7 pontos, a Católica com 7. Se a Católica vai a 10, o Cruzeiro perde no confronto direto para a Católica. Se o Cruzeiro perder pro Boca na Bombonera, o Boca vai a 9, com vantagem no confronto direto, terá vencido em Buenos Aires. Então, um empate arranjado, um empate, jogo de compadre, Católica e Boca Juniors, classifica os dois na última rodada. O regulamento mudou para pior, mas o Cruzeiro vai ter que pelo menos empatar na Bombonera para não correr esse risco. Paulo Vinícius Coelho, PVC, Alvorada FM.
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1: Agora faltando 19 para as 9. Belo Horizonte recebe hoje mais uma edição da Feira da Agricultura Familiar na Assembleia Legislativa de Minas Gerais. Em exposição, itens de 23 municípios mineiros, incluindo Betim, Brumadinho e Mário Campos. Os visitantes poderão adquirir quitutes, pães, cachaças, queijos, cafés, mel, entre outros. Além disso, a feira também conta com artesanato, cerâmica, bijuterias e plantas suculentas. A Feira da Agricultura Familiar terá início logo mais às 9 da manhã e segue até às 5 da tarde na área externa da Assembleia de Minas, no bairro Santo Agostinho. E a Câmara dos Vereadores de Belo Horizonte aprovou ontem, em definitivo, a promoção de música erudita ou clássica nas escolas da rede municipal. O projeto de lei, apresentado por Neném da Farmácia do Mobiliza, prevê a audição guiada de obras eruditas e introdução à leitura de partituras. Inclui também a exibição de concertos de orquestras sinfônicas, filarmônicas ou corais líricos. O objetivo é fortalecer o desenvolvimento da sensibilidade estética, da disciplina e da concentração, ampliando o repertório cultural dos estudantes. A promoção de música clássica nas escolas municipais segue agora para a sanção do prefeito Álvaro Damião.
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1: 17 para as 9.

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1: Faltando 10 minutos para as 9 horas. É dia de tentar novamente a sorte na Mega Sena. A Caixa Econômica Federal sorteia nesta quinta-feira o prêmio que está acumulado e pode pagar a bolada de 36 milhões de reais para quem acertar sozinho as 6 dezenas. Aposta simples custa R$ 6 e pode ser feita até às 8 da noite em agências lotéricas de todo o Brasil. Também é possível jogar na Mega Sena pelo site ou pelo aplicativo Loterias Caixa. Já o sorteio está marcado para as 9 da noite.
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1: O espetáculo infanto-juvenil A Guitarra Mágica está de volta a BH, trazendo rock e música erudita numa mesma apresentação. A montagem foi inspirada na ópera A Flauta Mágica e acompanha a história de dois amigos presos em um jogo de fliperama. Para voltarem, eles terão de resgatar a princesa, se livrar do feiticeiro com a ajuda de uma guitarra e chegar à última fase sem perder a única vida que possui. E tudo isso embalado ao som de uma incrível trilha sonora que inclui até Mozart. A Guitarra Mágica será apresentada gratuitamente neste sábado às 7 da noite na Praça da Assembleia. 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

0: Esse foi o Maroon 5 na Alvorada FM Sunday Morning. Você ouviu antes lá o Neurice Seiu CMTE à noite. Agora faltando um minuto para as 9.
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3: Nosso último destaque aqui no painel Alvorada é a Avenida Cardeal Eugênio Pacelli em Contagem, no bairro Cidade Industrial, trânsito complicado em direção a Betim. A Transcom ainda não tem a confirmação do motivo desse trânsito tão difícil, que já afeta a Avenida Amazonas, no Jardinópolis, e também trecho do anel rodoviário, pista marginal que dá acesso à Cardeal Eugênio Pacelli. Você a caminho de Betim, prefira seguir pela Via Expressa, trânsito livre em todo o percurso. No sentido Belo Horizonte, Cardeal Eugênio Pacelli intensa, porém sem bloqueios. 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Davidson Ferreira para a Rádio Alvorada. Uma excelente quinta-feira a todos.
0: Ok, Davidson. Obrigado pelas informações. Excelente quinta também para você. 9 em ponto agora.
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0: Estes foram os destaques do Painel Alvorada, primeira edição desta quinta-feira. Copasa desmente falso comunicado com recomendações para evitar consumo de água após retirada de animal de adutora. Belo Horizonte recebe mais uma edição da Feira da Agricultura Familiar. Justiça inglesa nega novo recurso da mineradora BHP sobre caso Mariana. Presidente Lula se reúne hoje com Donald Trump nos Estados Unidos. OMS afirma que surto de hantavírus em navio não tem potencial pandêmico. E no esporte, Cruzeiro empata sem gols com a Universidade Católica pela quarta rodada da fase de grupos da Libertadores. PSG elimina o Bayern com empate e se classifica para a final da Champions League. Agora são 9:01, mais informações você confere no Repórter Alvorada e no Alvorada Express durante nossa programação e também no Painel Alvorada, segunda edição, a partir das 5 da tarde. Continue conosco, tenha um excelente dia. 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
4: Olá, estamos de volta. Excelente quinta-feira para você. Agora são 9:05. Alvorada é mais música. Confira o que vem por aí.
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1: E essa foi a primeira parte do bônus na Alvorada FM 935. Você ouviu Robbie Williams, Feel, antes Donald Fagen, IDY, What a Fool, Beautiful World e Adele, Hello. Baixe o nosso app ou acesse o nosso site. Assim você pode participar escolhendo qual música você gosta e qual você não gosta e faz isso na hora. Então participe, dê sua opinião e deixe a programação da Alvorada do seu jeito e com a sua cara. Alvorada FM, você sabe porque houve 9h36, o bônus segue Michael Bublé.

0: Fechando o bônus desta hora, você ouviu na Alvorada Suzane Vega, Luca Ahá, Hunting High and Low e Jorge Vercillo, Talismã Sem Par. São 10:03.
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0: A Polícia Militar, aliás, a Polícia Federal, deflagrou hoje a quarta fase da Operação Compliance Zero, que investiga crimes ligados ao Banco Master e Daniel Vorcaro. Entre os alvos, o senador Ciro Nogueira é suspeito de destinar de vantagens indevidas e usar o mandato em favor do banqueiro. Ele foi proibido de manter contato com investigados e testemunhas, assim como o irmão Raimundo Nogueira, que terá de usar tornozeleira eletrônica e entregar o passaporte. Um primo de Vorcaro foi preso suspeito de atuação para esconder provas de fraudes. A operação cumpre mandados em Minas, no Piauí, São Paulo e no Distrito Federal e gerou bloqueio de quase 19 milhões de reais. E a Receita Federal faz nesta manhã duas operações de combate a fraudes fiscais em Minas Gerais e mais quatro estados. A ação também conta com o apoio da Polícia Federal e do Ministério Público. E por aqui, agentes cumprem mandados de apreensão e de prisão preventiva em oito cidades, incluindo BH, Contagem e Nova Lima, na região metropolitana. Os alvos são suspeitos de utilizarem créditos fiscais fraudulentos para compensar tributos federais. Segundo investigações, o grupo atuava por meio de escritórios de advocacia e empresas de fachada. A estimativa é de que o esquema tenha gerado prejuízo de quase 800 milhões de reais aos cofres públicos. 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

0: Alvorada FM, Dido, White Flag, Chicago, You're the Inspiration e Miley Cyrus Flowers. Agora são 10h31.
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0: A Bolsa de Valores de São Paulo está em baixa de 0,98% aos 185.859 pontos. Dólar comercial tem baixa de 0,42% e é vendido a R$ 4,90. Já o euro tem baixa de 0,2%, negociado a R$ 5,77. A quinta-feira tem manhã de céu claro a parcialmente nublado em Belo Horizonte, região metropolitana. A máxima hoje deve chegar aos 28 graus, com umidade relativa do ar em torno de 40%. Ouça logo mais no Repórter Alvorada. Bairros da Grande BH seguem com intermitência no fornecimento de água após acidente envolvendo queda de égua em adutora da Copasa. Música e informação, 10h32.
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0: Alvorada FM, você sabe por que houve Lulu Santos, A Cura, Madonna, Live to Tell e Avril Lavigne, I'm With You. Agora são 11 horas e 1 minuto.
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0: Rodoviária de BH passará por obras pelos próximos 90 dias a partir de hoje. Segundo a concessionária responsável pela administração do terminal durante o período, será feita impermeabilização da pista de entrada. As intervenções estão previstas no contrato de concessão e atendem aos requisitos técnicos essenciais para manutenção da infraestrutura do terminal. Ao longo dos 90 dias, os motoristas devem ficar atentos ao acessar a rodoviária, pois haverá interdição parcial do trecho que terá o fluxo direcionado a apenas uma faixa. Já a área de desembarque permanecerá livre durante as obras. E mesmo após ser restabelecido, o abastecimento de água segue comprometido em Belo Horizonte, região metropolitana, após acidente envolvendo a queda de uma égua em uma adutora. Segundo o monitoramento da Copasa, alguns bairros da Grande BH têm fornecimento intermitente. São afetados 10 bairros da capital, além de partes de Ribeirão, das Neves, Sabará e Vespasiano. A companhia reforça que segue monitorando e adotando medidas operacionais para normalizar o fornecimento de água ao longo do dia. A relação de bairros que ainda são afetados, você confere em nosso site, acessando alvoradafm.com.br. Agora são 10:03. 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
4: Muito bom dia, uma excelente quinta-feira para você que está na 94,9 Alvorada FM de Belo Horizonte. Agora 11:07, vamos direto para a promoção cultural. 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

Encerrando mais uma edição do Bônus aqui na Alvorada, com Roupa Nova, Whisky a Gogô, Ziba, Ria Minau e Mariah Carey, Hero. Agora 11h34, vamos à promoção cultural. 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O resultado da promoção sai no fim desta edição do Bônus. 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Participe e boa sorte. 11h35, o Bônus de uma hora só de música continua com Titanium, Jamene Douglas.

0: Encerrando mais uma edição do Bônus aqui na Alvorada com All Stewart, Year of the Cat. Ouvimos também Roberta Campos, Todo Dia, e The Cover Girls, Wish Nona Star. Agora, 12:04, vamos à apuração do resultado da promoção cultural. A ganhadora que leva um par de ingressos para assistir ao espetáculo Brás Cubas, que acontece na próxima sexta-feira, dia 8, às 20 horas, no Centro Cultural Unimed BH Minas, é a Gabriele Martins de Almeida, que respondeu certo. A banda mineira de rock progressivo e pop rock, que tinha Flávio Venturini, Cláudio Venturini e Sérgio Mourão como integrantes, é o 14 Bis. Parabéns, Gabriele Martins de Almeida. Nossa equipe vai entrar em contato para instruções.
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0: A Prefeitura de Belo Horizonte abriu 10 novos leitos pediátricos no Hospital Odilon Behrens para atender a casos de doenças respiratórias. O objetivo é garantir assistência durante o período sazonal de alta na demanda por internações. Só em abril, 299 crianças foram internadas na unidade, um aumento de quase 12% em relação a março. Belo Horizonte está em situação de emergência há cerca de um mês, devido aos casos de doenças respiratórias na cidade. A medida permite ao município acessar mais recursos dos governos estadual e federal para ampliar o atendimento à população. E a Anvisa, Agência Nacional de Vigilância Sanitária, determinou hoje o recolhimento e suspensão de fabricação de produtos da marca IP. De acordo com a autoridade, a medida leva em conta falhas graves na produção, gerando risco sanitário e de contaminação. Os itens relacionados são os fabricados pela empresa Química Amparo, na unidade localizada em Amparo. A determinação afeta detergentes, sabão líquido para roupas e desinfetantes da IP que sejam de lotes terminados em 1. A lista com todos os produtos está disponível no site da Anvisa.
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0: Alvorada FM, 12:08.
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0: Na Alvorada FM, Jason Mraz, Love Someone, Alan Passos, Ainda Sky e Jota Quest, Fácil, meio-dia e 34.
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0: A Bolsa de Valores de São Paulo está em baixa de 1,9% aos 184.127 pontos. O dólar comercial tem alta de 0,01%, vendido a R$ 4,92. Já o euro tem alta de 0,22%, negociado a R$ 5,79. A quinta-feira tem tarde de céu claro a parcialmente nublado em Belo Horizonte e região metropolitana. A máxima hoje deve chegar a 28 graus, com umidade relativa do ar mínima em torno de 40%. Ouça logo mais no Repórter Alvorada. Anvisa determina recolhimento e suspensão de fabricação de produtos da IP por risco de contaminação.
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0: Novas informações com o repórter Davidson Ferreira. Boa tarde para você, Davidson.
2: Olá, boa tarde para você, Flávia. Boa tarde, ouvinte Alvorada. Uma excelente quinta-feira. Movimentação pesada neste momento na Avenida do Contorno, região do Barro Preto, pista sentido rodoviária. Teve uma ocorrência ali nas proximidades do encontro com a rua Paracatu e os motoristas que descem o viaduto Itamar Franco, sentido centro, já percebem os reflexos. Quem cruza a região oeste deve evitar a Teresa Cristina. A Avenida Amazonas é uma rota interessante. Quem desce o viaduto Itamar Franco, para não continuar pela Contorno, pode pegar vias do Barro Preto, por exemplo, Barbacena te ajuda. Outra possibilidade, Rua dos Goitacazes. Para quem está na Contorno, passando pelo Barro Preto, mas em direção à Contagem, trânsito livre. 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Davidson Ferreira para a Rádio Alvorada.
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0: Alvorada FM, meio-dia 37.
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18: Olá, querido ouvinte, tem ingrediente que chega sem fazer barulho, mas muda tudo. Hoje, o protagonista é o tomate maduro, vermelho, doce, ácido na medida certa. A receita? Uma brusqueta mineira, simples e cheia de sabor. Pique 2 tomates bem maduros, misture alho picado, azeite, sal e pimenta do reino. Folhas de manjericão rasgadas com as mãos. Agora vem aquele toque especial. Um pedacinho de queijo Minas curado, fatiado em cima. Toste as fatias de pão até ficarem douradas. Esfregue um alho levemente sobre o pão quente e cubra com a mistura do tomate. O calor libera os aromas, o tomate escorre devagar, o queijo derrete só um pouco e pronto. Uma receita simples, mas daquelas que fazem a cozinha parecer fim de tarde no interior. Porque às vezes tudo que a gente precisa é pão, tomate e alguns minutos de desacelerar. Bom apetite! Para tirar dúvidas ou saber mais, acesse este e outros podcasts através do nosso site alvoradafm.com.br ou no meu Instagram, Flávio Chapuri. Eu sou o Flávio Trombino para Alvorada FM.

0: Na Alvorada FM de Belo Horizonte, você ouviu Guilherme Arantes, Lance Legal, John Bon Jovi, Miracle e Boys On, Father and Son. Agora 13:03.
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0: A Prefeitura de Belo Horizonte abriu 10 novos leitos pediátricos no Hospital de Lomberens para atender a casos de doenças respiratórias. O objetivo é garantir assistência durante o período sazonal de alta na demanda por internações. Só em abril, 299 crianças foram internadas na unidade, um aumento de quase 12% em relação a março. Belo Horizonte está em situação de emergência há cerca de um mês, devido aos casos de doenças respiratórias na cidade. A medida permite ao município acessar mais recursos dos governos estadual e federal para ampliar o atendimento à população. E a Anvisa, Agência Nacional de Vigilância Sanitária, determinou hoje o recolhimento e suspensão de fabricação de produtos da marca IP. De acordo com a autoridade, a medida leva em conta falhas graves na produção, gerando risco sanitário e de contaminação. Os itens relacionados são os fabricados pela empresa Química Amparo, na unidade localizada em Amparo. A determinação afeta detergentes, sabão líquido para roupas e desinfetantes da marca IP, que sejam de lotes terminados em 1. A lista com todos os produtos está disponível no site da Anvisa.
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4: 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E a temperatura?
5: 26 graus no alto da Avenida Raja Gabalha.
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5: Muito boa tarde para você que está na Alvorada FM de Belo Horizonte. Agora 1h10, temos promoção cultural infantil. 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

0: 1:19.
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1: Encerrando a primeira parte do bônus com Daft Punk e Get Lucky, ouvimos também Donna Summer, Breakaway e Ana Carolina, Vai. Agora 1h33. 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O bônus de uma hora só de música continua com Mariah Carey, Boys to Men, One Sweet Day.

0: Encerrando mais uma edição do Bônus aqui na Alvorada com Sister Sledge, He's the Greatest Dancer, também Bruno Mars, The Lady Song e Gabriel Guerra, Menina. Agora 2:02, vamos à apuração do resultado da promoção cultural. E o ganhador que leva uma entrada que dá direito a 2 horas de acesso para um adulto e uma criança ao Space Friends Park é o Túlio de Moraes, que respondeu certo. A princesa que perde seu sapatinho de cristal no baile é a Cinderela. Parabéns, Túlio de Moraes. Nossa equipe vai entrar em contato para instruções.
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0: O filme Eclipse entra em cartaz hoje em Belo Horizonte. O longa brasileiro trata do inesperado encontro entre uma astrônoma grávida e sua meia-irmã indígena, que mergulham na Deep Web para entender memórias sombrias. Também chega às telonas Aqui Não Entra Luz. O documentário investiga a escravidão no Brasil sob uma perspectiva arquitetônica. Outra estreia é Mortal Kombat 2, a sequência da franquia americana de jogos de luta acompanha a batalha definitiva entre os campeões da Terra, agora com Johnny Cage e o Imperador Shao Kahn. Continuam em exibição filmes como O Diabo Veste Prada 2 e Michael. E estão abertas as inscrições para a 10ª edição do Sarau Minas Tênis Clube. O projeto vai selecionar 4 músicos residentes na Grande BH que deverão escolher para o repertório a obra de um artista brasileiro com total liberdade para fazer novos arranjos. As pessoas contempladas vão ganhar cachê de R$5.000, além de apoio na gravação e divulgação. A inscrição deve ser feita via internet até 20 de maio e o resultado parcial sai no dia 5 de junho. Já os shows ocorrem entre setembro e outubro no Centro Cultural Unimed BH Minas. Saiba mais sobre o sarau no site do Minas Tênis Clube. Voltamos com outras informações daqui a pouco no Alvorada Express.
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0: Alvorada 2:05.
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premiada. O principal alvo de hoje desta grande operação foi do presidente do Progressistas. É o senador Ciro Nogueira, ex-ministro-chefe da Casa Civil do ex-presidente Jair Bolsonaro. A autorização para busca e apreensão e restrições de contatos com investigados foi do ministro André Mendonça. Os documentos envolvem o senador numa relação intensa. Uma emenda que ele tentou aprovar no Senado aumentava de R$ 250 mil para R$ 1 milhão. A garantia do fundo garantidor que veio no envelope enviado por Daniel Vorcaro. A emenda veio pronta. Ele usava o apartamento do banqueiro e viajou por conta e ainda recebia uma mesada de R$ 500 mil. Olha, o primo de Daniel, Felipe Cansaro Vorcaro, foi preso. Ele é considerado operador de transferências e pagamentos. Até aliados do Progressistas se surpreenderam com a proximidade entre o senador Ciro Nogueira e o ex-banqueiro. O senador vem trabalhando para ser o vice na chapa do senador Flávio Bolsonaro e agora é investigado por corrupção passiva, lavagem de dinheiro e formação de quadrilha. A defesa do senador diz que ele está à disposição da justiça e nega que tenha usado de forma ilegal o mandato parlamentar por aqui e faz ainda duras críticas ao que chama de uso indiscriminado da delação premiada. De Brasília, José Maria Trindade para a Rádio Alvorada.

0: Alvorada FM, Vanessa da Mata, Ai Ai Ai, Magic Rudy, Tevin Campbell, Can You Talk, 6h26.
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2: As informações do trânsito na BR-040 com o repórter Emerson Rodrigues.
3: Renata, em Nova Lima, trânsito lento por mais de 7 quilômetros na BR-040, sentido Belo Horizonte, filas desde o bairro Jardim Canadá até o Olhos d'Água, na entrada na capital, por causa de ocorrência mais cedo. Sem opção de desvio, muita calma, motorista. Na parte final do anel rodoviário sentido Rio de Janeiro, perto do acesso a 040, também há lentidão agora por causa dessa ocorrência no trevo do Olhos d'Água, situação que exige também paciência de condutores, mas é um trecho pequeno para você que sobe o anel rodoviário e quer pegar a BR-040 na saída para o Rio de Janeiro. 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Emerson Rodrigues para a Rádio Alvorada.
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13: E se o concreto icônico de Oscar Niemeyer encontrasse a poesia bruta do sertão? Pois esse encontro improvável e absolutamente sensível se deu no edifício Copan, em São Paulo. Inspirado pelas memórias dos moradores em Ilha do Ferro, o projeto de Anaína Barros traduz viagens em atmosfera, detalhes em protagonistas. As margens do Rio São Francisco ecoam em tons terrosos e paletas que aquietam o olhar. Texturas naturais desenham camadas de afeto e conexão com a paisagem nordestina. Cada escolha desse projeto nasceu de registros fotográficos e vivências pelo Sergipe e Alagoas. O artesanato entrou como elemento central, com peças que carregam história e identidade. O resultado é um refúgio urbano, colorido e alegre, onde arquitetura e cultura se entrelaçam com a alma brasileira. Se quiser ver esse apê lindo, me chama no Insta que eu te mostro. Fique por dentro do Mundo Decor. Ouça o Decore Arte também no site da rádio e veja mais sobre o que eu falo no Instagram You Can Find. Eu sou Janina Esther para a Rádio Alvorada FM.
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1: Faltando 19 para 7, o presidente Lula chamou de muito produtiva a reunião de hoje em Washington com o presidente dos Estados Unidos, Donald Trump.
2: Segundo o líder brasileiro, o encontro de quase 3 horas tratou da relação entre os países de terras raras, guerras, combate ao crime organizado e reforma no Conselho de Segurança da ONU.
1: Porém, Lula negou que tenha sido discutida a classificação de facções brasileiras como grupos terroristas. O assunto preocupa o Palácio do Planalto, que vê brecha para intervenção militar americana no país.
2: O petista brincou ainda que a relação dele com Trump foi de amor à primeira vista.
1: Já o chefe da Casa Branca classificou como muito boa a reunião, que tratou de comércio e tarifas.
2: Ainda segundo Trump, novos encontros para abordar temas da agenda bilateral serão agendados para os próximos meses.
1: A despeito do contato amistoso, os presidentes brasileiro e americano não fizeram nenhum anúncio oficial.
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0: Alvorada FM, você sabe porque houve Toto África, Ana Vilela, Promete e George Michael, Father Figure. Agora faltando 10 para 7.
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2: Emerson Rodrigues está de volta com as atualizações da Via Expressa.
3: Renata, colisão entre carro e moto interdita parcialmente a Via Expressa de Contagem no sentido Belo Horizonte, perto do viaduto Beatriz, travando o trânsito e a retenção também no viaduto Beatriz, na Via Expressa, sentido Betim. Em outra opção, motorista também encontra dificuldades agora em Contagem na saída para Betim, pela Avenida Cardeal Eugênio Pacelli, a ocorrência no elevado sobre a Praça Papa João 23. No caminho para BH, Avenida Cardeal Eugênio Pacelli também está com trânsito carregado, inclusive influenciando na circulação dos veículos na Fernão Dias desde o bairro Bandeirantes, então é melhor você se programar. 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Emerson Rodrigues para a Rádio Alvorada.
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4: Como já é tradição no Brasil, o quinto mês do ano vem acompanhado da campanha Maio Amarelo, que em 2026 tem o seguinte tema: No trânsito, enxergar o outro é salvar vidas. De acordo com o Observatório Nacional da Segurança Viária, a escolha desse mote reflete a necessidade urgente de tornar visíveis aqueles que grande parte dos condutores tem dificuldade em enxergar, como os motociclistas. No último mês de novembro, um estudo divulgado pelo Instituto de Pesquisa Econômica Aplicada, o IPEA, apontou que as mortes em acidentes envolvendo ocupantes de motos aumentaram mais de 15 vezes ao longo dos últimos 30 anos. Ou seja, uma campanha com foco nesses condutores é sim muito necessária. Recentemente, eu conversei com um executivo da fabricante Moto Morini no Brasil, e ele destacou a importância da educação no trânsito para reduzir acidentes. Campanhas que visam despertar a consciência são fundamentais para a própria segurança dos condutores de veículos motorizados e também para a proteção de pedestres e de ciclistas. Siga-me no Instagram, Alexandre Carneiro _ Carros, e baixe este e outros podcasts pelo site alvoradafm.com.br. Eu sou Alexandre Carneiro para a Rádio Alvorada.
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3: Agora 7,5. O índice Bovespa fechou o pregão de hoje em queda de 2,38% aos 183.218 pontos.
4: No câmbio, o dólar comercial valorizou 0,05%, vendido a R$ 4,92. Já o euro caiu 0,04%, negociado a R$ 5,78.
3: A produção industrial brasileira teve variação positiva de 0,1% em março ante fevereiro, informou hoje o IBGE. Este é o terceiro avanço mensal consecutivo.
4: 8 das 25 atividades pesquisadas cresceram no período. Destaque para coque, produtos derivados do petróleo e biocombustíveis, com elevação de 2,2%.
3: Já uma das baixas mais expressivas foi observada em máquinas, aparelhos e materiais elétricos, com recuo de 3,9%.
4: No acumulado do primeiro trimestre deste ano, a produção industrial brasileira avançou 1,3% em relação ao mesmo período de 2025.
3: Alvorada FM, agora 7,6.

0: Taylor Swift, Fate of Philia, Kid Abelha-Manhã em 23 e Duran Duran, A Matter of Feeling. Agora 7h14.
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2: E agora as informações do Complexo da Lagoinha, com o repórter Emerson Rodrigues.
3: Renata, tem restrição de faixa no viaduto oeste sentido túnel da Lagoinha por causa de ocorrência envolvendo veículos que está gerando lentidão desde o Prado na Avenida Tereza Cristina com filas que começam antes do viaduto Itamar Franco. Há reflexos também para quem passa pelo Barro Preto na rua Araguari. Opção para você motorista seguir para o centro pela Avenida Amazonas e dependendo do seu destino, aí basta escolher sair pelo viaduto leste ou mesmo pelo viaduto A. Dia das Mães Mercado Livre. 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
5: 7:19. Empate com a Universidade Católica pode deixar o Cruzeiro em situação inusitada por causa do regulamento. Este é o comentário de Paulo Vinícius Coelho. O PVC.
6: A expulsão de Arroio atrapalhou muito. E depois dela, no início do segundo tempo, o Cruzeiro passou só a se defender. Deu só um chute no alvo. Embora tenha dado 11 finalizações, só uma foi na meta contra a Universidade Católica, que chutou 13 vezes contra o gol do Cruzeiro. 5 na meta de Otávio. O resultado não é trágico. O empate por 0-0 não é terrível. Mas pode deixar o Cruzeiro numa situação inusitada. E evidencia também o defeito da mudança do regulamento da Libertadores. Até o ano passado, o primeiro critério de desempate era o saldo de gols e agora é o confronto direto. Então vamos fazer aqui um exercício. Se o Cruzeiro na próxima rodada perder pro Boca Juniors e se a Universidade Católica vencer em Santiago o Barcelona de Guayaquil, o Cruzeiro vai ter que chegar na última rodada, ganhar do Barcelona de Guayaquil no Mineirão e torcer para que Boca e Católica não empatem. Porque vamos lá, Cruzeiro com 7 pontos, a Católica com 7. Se a Católica vai a 10, o Cruzeiro perde no confronto direto para a Católica. Se o Cruzeiro perder pro Boca na Bombonera, o Boca vai a 9, com vantagem no confronto direto, terá vencido em Buenos Aires. Então, um empate arranjado, um empate, jogo de compadre, Católica e Boca Juniors, classifica os dois na última rodada. O regulamento mudou para pior, mas o Cruzeiro vai ter que pelo menos empatar na Bombonera para não correr esse risco. Paulo Vinícius Coelho, PVC, Alvorada FM.

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2: Alô, ouvintes da Alvorada FM. Hoje eu vou falar sobre o livro Pretos Novos, do Valongo, organizado por Mônica Sanches, uma obra que olha para um dos lugares mais marcantes da história da escravidão no Brasil e que todos têm que conhecer, o Cemitério dos Pretos Novos, no Rio de Janeiro. Ali, entre os séculos 18 e 19, eram enterrados africanos escravizados que chegavam nos verdadeiros calabouços que eram os navios negreiros. A descoberta desse sítio nos anos 90 levou à criação de um instituto dedicado a estudar e a preservar essa memória. A obra reúne 13 textos de pesquisadores de diferentes áreas, como história, arqueologia, patrimônio e cultura, que analisam o complexo do Valongo, incluindo cais de desembarque e o mercado de escravizados. Mônica Sanches é a organizadora da obra e reúne textos de diversos autores e especialistas, como Laurentino Gomes e Inaí Lopes dos Santos, entre outros. Felicidade minha ter uma amiga como Flávia Oliveira, que me indicou esse livro. Muito obrigado. Meu nome é Afonso Borges e você pode ouvir e baixar todos os podcasts que eu falo no site alvoradafm.com.br.
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1: 7h52, o CEFART, Centro de Formação Artística e Tecnológica, abre amanhã inscrições para cursos gratuitos de artes visuais.
2: São 135 vagas distribuídas entre formações remotas em arte, educação, curadoria e expografia, e presencial em assistente de produção cultural.
1: Os critérios do processo seletivo, o público-alvo e a duração variam de acordo com cada modalidade.
2: As inscrições são gratuitas e devem ser feitas via internet até o dia 20 de maio. Já o início das aulas está previsto para 3 de agosto.
1: Saiba mais sobre os cursos de artes visuais do CEFART em alvoradafm.com.br.
2: O próximo sábado vai ser de música e boa comida em Belo Horizonte, com mais uma edição da Feirinha Aproxima.
1: Dessa vez, o evento celebra o Dia Mundial do Jazz, com apresentações de artistas de diferentes linguagens do ritmo no Palácio da Liberdade.
2: Para combinar com as muitas origens do jazz, a programação oferece um cardápio variado com delícias inspiradas na gastronomia de países como Espanha, Índia, Itália, além de pratos tipicamente mineiros.
1: A Feirinha Aproxima acontece neste sábado, das 10 da manhã às 5 da tarde, nos jardins do Palácio da Liberdade e da Casa Fiat de Cultura. A entrada é gratuita.
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0: Alvorada FM 94,9, você sabe por que houve. Elton John, Sad Songs, Melim, Ouvi Dizer e Rick Astley, Cry for Help. 8:01.
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2: Vamos às atualizações do anel rodoviário com Emerson Rodrigues.
3: Renata e Giovanni, bloqueio parcial na Avenida Cardeal Eugênio Pacelli, sentido Betim, perto da Praça da CEMIG, também impacta o trânsito no anel rodoviário sentido Rio de Janeiro. Há filas na pista principal do anel sentido Rio, depois do viaduto sobre a Via Expressa, passagem pelos bairros Santa Maria e Camargos. Com esse cenário motorista, você que acessaria a Avenida Cardeal Eugênio Pacelli pode sair do anel rodoviário depois do Trevo do Califórnia, pegando a Via Expressa. 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Emerson Rodrigues para a Rádio Alvorada.
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0: Região metropolitana de Belo Horizonte tem céu limpo e neste momento faz 20 graus no alto da Avenida Raja Gabália.
2: Confira agora os destaques de hoje no Painel Alvorada, segunda edição.
0: Obrigatoriedade de abrigos em pontos de ônibus pode virar lei em BH.
2: Prefeitura abre leitos no Hospital Odilon Behrens em meio à emergência respiratória.
0: Farmácia digital do governo de Minas permite solicitar medicamentos pela internet.
2: Anvisa suspende detergente, sabão líquido e desinfetante da marca IP.
0: Lula e Trump veem como positiva reunião presidencial na Casa Branca.
2: E Fundação Clóvis Salgado abre vagas para cursos gratuitos de artes visuais. Mais informações no Repórter Alvorada ao longo de nossa programação. Eu sou Renata Silva e fico por aqui. Boa noite.
0: 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Eu sou Giovanni Gandra e você fica agora com a companhia de Bel Augusto. Obrigado pela sua audiência, boa noite e até amanhã.
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0: 94,9, Alvorada com Captain and New, Love Will Keep Us Together. Ainda na sequência, Seal, Stand By Me e Mônica, Before You Walk Out of My Life. Excelente noite de quinta-feira para você ligado aqui na Alvorada, 8h34 agora.
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0: 94,9 Alvorada com Pet Shop Boys, a Starter da Joke. Marcelo Genesi, Felicidade e Ted Swings, Got When Crazy. Em instantes tem a Voz do Brasil. Enquanto isso, você se liga em nossa programação musical acessando o player de nosso site em alvoradafm.com.br ou baixando o app da Rádio Alvorada de Belo Horizonte. Conferindo, 8h57, até daqui a pouco.
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